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0: 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Abrindo esse bloco com Semisonic, Ground Your Own.

0: FM, 26 para as 10.
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9: 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O Rock and Roll Hall of Fame abrirá em 10 de julho a exposição Woman in Metal e o Will Know My Name, dedicada às mulheres que ajudaram a transformar a história do heavy metal. A mostra destaca artistas que desafiaram barreiras e um gênero tradicionalmente dominado por homens e deixaram um legado por meio de sua música, atitude e influência sobre novas gerações de músicos e fãs. Entre os nomes homenageados estão Lita Ford, Liz Hale, Alicia Whiteglass, Taylor Momsen, ainda Courtney LePlain, além de outras representantes de diferentes fases e vertentes do metal. A exposição reúne itens históricos e objetos pessoais que ajudaram a contar a trajetória feminina no gênero.

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0: FM 29 para as 11.
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11: O festival Best of Blues and Rock 2026 anunciou sua programação completa e confirmou como principais atrações Ed Vedder, vocalista do Pearl Jam, e Roger Daltrey, lendário frontman do The Who. O evento será realizado entre os dias 20 e 22 de novembro no Parque Ibirapuera, em São Paulo. Vedder fará duas apresentações nos dias 20 e 22, em shows que serão suas únicas performances no Brasil este ano, enquanto Daltrey sobe ao palco no dia 21. Além dos headliners, o line-up reúne nomes como Chris Isaak, Christine, Kingfish, Ingram, Samuel Rosa, Arthur Menezes, Vitor Clay e Linka Moja. A programação foi dividida por dia, com Vedder encerrando a sexta e o domingo, e Daltrey liderando o sábado.

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5: 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Abrindo esse bloco com Luke Combs, Fast Car.

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5: Hipertexto. O Metallica anunciou a doação de $100 mil por meio da Fundação All Within My Hands para auxiliar as vítimas dos terremotos que atingiram a Venezuela no fim de junho. Os recursos serão destinados à organização Direct Relief, responsável por fornecer medicamentos, suprimentos médicos e itens de primeira necessidade às comunidades afetadas pelo desastre, que deixou milhares de mortos, feridos e desabrigados em diferentes regiões do país. A iniciativa reforça o histórico do Metallica em ações humanitárias realizadas por sua fundação, criada em 2017 para apoiar projetos sociais e responder a emergências em diferentes partes do mundo.

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1: Até aqui o grupo disponibilizou dois poderosos singles.
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3: Sou Jaime Rocha, na Madrugada Rock, com as pérolas do programa Baú do Rock. Bad Religion.

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2: Sou Jaime Rocha, na Madrugada Rock, com as pérolas do programa Baú do Rock. Survivor.

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2: Sou Jaime Rocha, na Madrugada Rock, com as pérolas do programa Baú do Rock. Cream.

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2: Sou Jaime Rocha, na Madrugada Rock, com as pérolas do programa Baú do Rock. AC/DC.

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2: Sou Jaime Rocha, na Madrugada Rock, com as pérolas do programa Baú do Rock. Scorpions.
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2: Sou Jaime Rocha, na Madrugada Rock, com as pérolas do programa Baú do Rock. Boston.

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0: Alô, amigos, enorme prazer estar com vocês aqui em mais um programa O Sul em Cima. Hoje eu acordei e comecei a escutar músicas de uma artista que talvez vocês nem conheçam, muitos de vocês não conheçam, chamada Nora Ney. Ela é de uma geração bem inicial na música popular brasileira, muito importante, intérprete, e está sendo lançado um livro dela sobre sua vida, sobre sua história, que aliás é muito pouco conhecida. Tanto é que o livro, que deveria ser biográfico, tornou-se um apanhado de informações de várias pessoas, porque por muitas faltas de informações a seu respeito, o autor preferiu apresentar mais no formato de ensaio do que propriamente de biografia, aquelas que trazem todas as informações detalhadas de um artista. Eu sempre fui muito fascinado com aquela geração, Noel Rosa, Lupicínio Rodrigues, grandes intérpretes como Dalva de Oliveira e a própria Dolores Duran, que era compositora e cantora, da qual a Nora Ney muito se aproxima do seu estilo. Eu resolvi falar disso com vocês porque nosso programa é dedicado especialmente às novas gerações, às pessoas que surgem, a música que traz algo de novo, algo substancial. E também eu gosto pessoalmente de escutar músicas bem gravadas, com tecnologia sofisticada. Mas também reconheço a importância tremenda de artistas das antigas gerações, e nós costumamos também tocá-los aqui. Assim que fica aqui um convite, uma sugestão para vocês, não só nesse nosso programa, mas em todos os lugares que vocês puderem por aí, além de escutarem o que está rolando no momento, ou o que surge aqui e ali, é importante também vocês tomarem consciência e estarem ligados a tudo que aconteceu antes, até chegar aqui. E as coisas mudaram muito rapidamente, porque em poucas décadas a qualidade de gravações é surpreendentemente diferente e os estilos também mudaram muito. Infelizmente existe uma tendência mundial hoje na questão mercantilista com a música, e menos pela parte artística, mas mais pelo que o que as músicas podem gerar para as empresas. De qualquer forma, com esse programa, acho que nós fazemos um pouco esse nosso desejo de selecionar e mostrar para vocês algumas coisas que realmente vale a pena ser escutadas. Um grande abraço para vocês e um bom programa hoje.
1: Olá, Cleiton. Olá, ouvintes. Sejam todos bem-vindos. No programa de hoje, os destaques são os trabalhos de Lia de Itamaracá e Daúde, Carol Pedroso e de Suraras do Tapajós. Eu sou o Márcio Selle e dou sequência ao O Sul em Cima de hoje. Encantador, potente e mágico. Estas palavras definem perfeitamente o mar e também se aplicam ao álbum Pelos Olhos do Mar, lançamento do selo Sesc. Este álbum marca a primeira parceria fonográfica entre Daúde e Lia de Itamaracá, unindo força ancestral e modernidade através das vozes vibrantes de duas mulheres que representam a cultura popular. Produzido por Pupilo e Marcos Preto, o álbum conta com 10 faixas que mesclam composições inéditas e releituras de clássicos da música brasileira, celebrando o feminino, a negritude, a resistência, a tradição e o poder da coletividade. Com trajetórias distintas, Lia de Itamaracá é uma guardiã das tradições, símbolo vivo da cultura pernambucana, enquanto Daúde, baiana de origem e artista de vanguarda, é pioneira ao unir elementos da negritude e da música brasileira em linguagem contemporânea. As 10 canções de Pelos Olhos do Mar formam um mosaico de tempos, ritmos e histórias. O repertório inclui boleros que evocam romantismo, cirandas que reafirmam identidade e composições inéditas. Escutaremos com Lia de Itamaracá e Daúde As Negras, de Chico César. Logo após, Santo Antônio da Boa Fortuna, de Emicida. E encerrando o bloco, Pupurri de Cocos, Bar do Hermínio, de Dona Célia do Coco, Galo Cantou, Selma do Coco e Xoxô Meu Sabiá, de domínio público.
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1: Escutamos com Lia de Itamaracá e Daúde, Pupurri de Cocos, Bardo Hermínio, Galo Cantou e Xoxô Meu Sabiá. Antes a gente ouviu Santo Antônio da Boa Fortuna e abrindo o bloco As Negras. Daúde nasceu em Salvador e mudou-se para o Rio de Janeiro aos 9 anos de idade. Estudou canto com um barítono Paulo Fortes na Escola de Música Vila Lobos e Artes Cênicas na Escola Martins Pena. Formou-se em Letras, Português e Literatura e é pós-graduado em História Africana. Começou a carreira cantando em teatro e em casas noturnas, quando em 1995 foi convidada para gravar seu primeiro CD, Daúde, conquistando a crítica especializada e ganhando os prêmios Sharp de Música e a PCA, entre outros. Com 35 anos de carreira, Daúde tem reconhecimento nacional e internacional por levar ao público uma sonoridade brasileira que passeia por um mix de gêneros, do samba ao rap, do jongo à MPB, e por sua forte presença de palco e interpretação. Lia de Itamaracá, nascida Maria Madalena Correia do Nascimento, em 1944, é o coração pulsante da ciranda, tradição que brota das águas e da terra da ilha de Itamaracá, em Pernambuco. Desde os 12 anos de idade, sua voz e seu passo ecoam nas rodas que celebram a vida e a ancestralidade nordestina. Reconhecida como Patrimônio Vivo de Pernambuco e doutora honoris causa pela Universidade Federal de Pernambuco, fundou o Espaço Cultural Estrela de Lia, farol dedicado à preservação e ao florescer da cultura local. Aos 80 anos, sua ciranda continua a girar, trazendo junto a força da tradição e a alegria do presente. E a gente escuta com Lia de Itamaracá e Daúde, Pelos Olhos do Mar, de Pupilo e Otto. Logo após, Bordado, de Karina Burr. E encerrando o bloco, Se Meu Amor Não Chegar Nesse São João, de Mestre Baracho.

0: que escutamos com Lia de Itamaracá e Daúde, Se Meu Amor Não Chegar Nesse São João. Antes a gente ouviu Bordado e abrindo o bloco Pelos Olhos do Mar. Canções que fazem parte do álbum Pelos Olhos do Mar, de Lia de Itamaracá e Daúde, que já está disponível em todas as plataformas digitais. A gente faz um intervalo e já voltamos.
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1: 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Hux FM, 23 para as 9.
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Estamos de volta, eu sou Márcio Selle e este é O Sul em Cima, um programa de Cleiton Ramil. Na primeira parte tivemos o trabalho de Lia de Itamaracá e Daúde. E seguimos agora com os trabalhos de Carol Pedroso e Suraras do Tapajós. Você pode interagir conosco através das redes sociais buscando O Sul em Cima e também pelo e-mail osulencima@gmail.com, enviando seu comentário e suas sugestões de pauta para nossa produção. Mulher indígena, amazônida de Santarém, ativista socioambiental, cantora, compositora, escritora, vocalista do grupo de mulheres indígenas Suraras do Tapajós e fascinada pela dança, Carol Pedroso lança seu primeiro EP, Eu Canto Minha Força, Meu Lugar, com direção musical de Manuel Cordeiro e participações especiais de Dona Onete, Lia Sofia, O Som Que Vem Delas e Suraras do Tapajós. Escutaremos com Carol Pedroso, Força Feminina, dela, Janaína Aparecida Figarella Gouveia e Maria Lídia Aires de Mendonça, com participação especial do Som Que Vem Delas e de Suraras do Tapajós. E encerrando o bloco, Carimbó da Beca, de Carol Pedroso, Ionete da Silveira Gama e Manuel Cordeiro, com participação especial de Dona Onete.

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1: Escutamos com Carol Pedroso, com participação de Dona Onete, Carimbó da Beca. E abrindo o bloco, Força Feminina, com as participações do Som Que Vem Delas e de Suraras do Tapajós. Eu Canto Minha Força, Meu Lugar é um projeto musical que traduz a trajetória de Carol Pedroso como artista, em canções inspiradas na sua ancestralidade, na força das mulheres e na resistência dos povos da floresta. Carol destaca que suas referências musicais vêm através de grandes experimentações e colaborações artísticas, como instrumento de transformação e afirmação cultural. O projeto também evoca memórias afetivas de Carol, como homenagem à sua avó, Isabel Pedroso, e dialoga com as múltiplas linguagens artísticas que compõem sua vivência artística no cenário cultural. Mais músicas com Carol Pedroso, a gente escuta, de autoria dela, A Belém. E encerrando o bloco, No Batuque de Alter, com participação especial de Lia Sofia.

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1: Escutamos com Carol Pedroso no Batuque de Alter, com participação especial de Lia Sofia. E abrindo o bloco, A Belém. Canções que fazem parte do primeiro EP de Carol Pedroso, que já está disponível em todas as plataformas digitais. Formado em 2018 por mulheres indígenas do povo Borari, em Alter do Chão, no Pará, o grupo Suraras do Tapajós tornou-se uma referência nacional ao unir música, ancestralidade, ativismo e afirmação cultural. Surgiu dentro da Associação de Mulheres Indígenas Suraras do Tapajós, coletivo que faz luta em defesa do meio ambiente e pelos direitos das mulheres dentro do território indígena. Reconhecidas como o primeiro grupo de carimbó formado exclusivamente por mulheres indígenas no Brasil, elas transformaram os palcos em espaços de encontro, memória e resistência, levando suas narrativas para festivais, projetos culturais e eventos em diferentes regiões do país. Suas canções são cantadas em português e em Engatu, língua indígena falada no Baixo Tapajós. O nome Suraras é Engatu e significa guerreira. Escutaremos com Suraras do Tapajós, Da Nascente à Foz, de Carol Pedroso, Adelina Borari, Gilvana Borari e Val Munduruku. Da Nascente à Foz é um manifesto contra o avanço do garimpo ilegal na região do Tapajós. E encerrando o bloco, Guerreira Surara, de Anne Christian de Vasconcelos Alves, Keiciane Pereira Maduro e Silvan Galvão dos Santos.

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1: Pois tô perdendo aí.
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2: Escutamos com Suraras do Tapajós, Guerreira Surara. E abrindo o bloco, Da Nascente à Foz. E este foi o Sul em Cima de hoje, que apresentou os trabalhos de Lia de Itamaracá e Daúde, Carol Pedroso e Suraras do Tapajós. Eu agradeço a sua companhia, um grande beijo a todos e até a próxima semana, com mais uma edição de O Sul em Cima.
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5: Texto. Ann Wilson, vocalista da banda Heart, anunciou o lançamento de Consecrated Ground, novo álbum gravado em parceria com sua banda de apoio. O disco chega ao mercado em 14 de agosto e sucede Another Door, de 2023, trazendo 9 faixas que misturam rock pesado, psicodelia, blues e letras marcadas por forte carga emocional. Como prévia do trabalho, a cantora disponibilizou o single I Will Not Be Come Back, que abre o repertório do álbum. Além do lançamento do novo trabalho, Ann Wilson também anuncia uma turnê pela América do Norte, com início em setembro.

0: Hux FM, 28 para as 10.
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4: 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Abrindo esse bloco com Kit, Days and Lewis. 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
2: 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O Airborne lançou um novo single, Kid in a Candy Store, mais uma prévia do álbum auto-intitulado, que chega às plataformas no dia 28 de agosto pela Spinafarm Records. A faixa mantém a fórmula que consagrou os australianos, com riffs acelerados, refrão marcante e a energia crua do hard rock, reforçando a identidade da banda após os lançamentos de Gutsy, Christmas Bonus e Alive After Death. Segundo os integrantes, o novo disco representa o trabalho mais ambicioso da carreira. O baterista Ryan O'Keefe afirmou que o objetivo era criar o melhor álbum possível, sem concessões, enquanto o vocalista Joel O'Keefe destacou que o projeto reúne toda a essência e a paixão do Airborne pelo rock and roll.

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5: Mick Jagger revelou que tem interesse em produzir uma cinebiografia dos Rolling Stones e afirmou que já tem uma ideia de como gostaria que o projeto fosse desenvolvido. Em entrevista à revista GQ, o vocalista explicou que não pretende seguir o formato tradicional de cinebiografias musicais, defendendo um filme que explore apenas um período específico da trajetória da banda, em vez de tentar contar toda a sua história de uma vez. Apesar do entusiasmo, Jagger destacou que ainda não existe uma produção em andamento. O músico também comentou que ainda não definiu qual fase da carreira dos Rolling Stones será a mais interessante para retratar nas telas, justamente por causa da longa história do grupo, que atravessa mais de 6 décadas.

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1: Até aqui o grupo disponibilizou dois poderosos singles.
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2: Olá, está começando o Fonograma. Eu sou Douglas Barreto e no programa de hoje, um passeio por diferentes sons do Brasil e do mundo, com muita música alternativa, psicodelia, groove, samba e novas descobertas. A viagem começa agora.

0: Você ouviu no primeiro bloco do Fonograma sons que atravessam gerações e estilos. Teve o pernambucano Pupilo, ex-baterista da Nação Zumbi e produtor de grandes nomes da música brasileira. Também Lúcio Maia, um dos criadores do Mangue Beat em Recife. Passamos pela psicodelia goiana do Bogarins, pelo samba contemporâneo do carioca Roger, pelo groove de Dom Salvador e Abolição, pioneiros da fusão entre soul e música brasileira. E ainda o brasiliense Kelton. Daqui a pouco tem mais música. A gente já volta.
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1: Estamos de volta com o Fonograma. Eu sou o Douglas Barreto e sigo com você nessa viagem sonora sem fronteiras, reunindo artistas de diferentes países e estilos para quem gosta de descobrir novos caminhos pela música. Iniciamos esse bloco com Devandra Banhart.

0: E assim chegamos ao fim do fonograma de hoje. Você ouviu o folk psicodélico do norte-americano de origem venezuelana Devandra Banhart, a mistura indie dance da dupla New Francis dos Estados Unidos, o som argentino de Emmanuel Horvolier, o indie multicultural do Oroco Sister, grupo radicado em Paris, o groove do trio europeu Savannah Funk, com integrantes da Itália, Inglaterra e Marrocos, e ainda o projeto australiano Check Faker, conhecido por misturar música eletrônica, soul e indie. Eu sou o Douglas Barreto e foi um prazer dividir essa viagem musical com vocês. Obrigado pela companhia e até o próximo fonograma.
1: UX FM, 6 pro meio-dia.
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Uma viagem. No programa de hoje, a máquina musical viaja para o ano de 2002 para sintonizar o dial das FMs deste ano. E só vai tocar música boa, claro. O Go Back abre com Junior Senior, Move Your Feet.

0: foi Avril Lavigne com Complicated. Teve ainda Vanessa Carlton com A Thousand Miles, The Calling, Wherever You Go, o Nickelback com How You Remind Me, o Elvis Presley Junk XL com A Little Less Conversation, a Sophie Alex Baxter com Mother on the Dance Floor e o Junior Senior abriu o Go Back com Move Your Feet. Intervalo cultural e voltamos com mais um bloco aqui no Go Back.
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2: Ux FM, meio-dia e 27.
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1: De volta com o Go Back. Eu sou Fernando Machado, o seu comandante da Máquina Musical viajando no tempo. O segundo bloco do Go Back já está no ar e abre com Nelly e Kelly Rowland, Dilema.

Go Back com Puddle of Mud, Blurry. Teve ainda Linkin Park com In The End, Santana e Michelle Branch com The Game of Love, o Jimmy Eat World com The Middle, Atomic Kitten com The Tide is High, Fat Joe, Jahul e Ashanti com What's Love, e a Nelly e a Kelly Holland com Dilemma. Espero que tenham curtido o programa e que tenham viajado pelo tempo. Não esqueça, você pode acessar várias playlists do Go Back lá no meu Spotify, inclusive

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5: Texto. O Rush anunciou o adiamento de duas apresentações da turnê 50-Something nos Estados Unidos, após o vocalista e baixista Gary Lee ser diagnosticado com laringite e bronquite. Seguindo orientações médicas, o músico precisará de mais tempo para repouso e recuperação antes de retornar aos palcos. Em comunicado oficial, a banda lamentou a decisão, destacando que prefere remarcar os shows a se apresentar sem conseguir entregar o nível de qualidade que sempre ofereceu ao público. As apresentações, que aconteceriam nos dias 30 de junho e 2 de julho, na Dickens Arena em Fort Worth, no Texas, foram remarcadas para 11 e 13 de julho. Os ingressos adquiridos permanecem válidos. A banda agradeceu o apoio dos admiradores e afirmou que espera voltar aos palcos assim que Gary Lee estiver totalmente recuperado.

0: Ux FM, 2 para as 2.
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3: Morrissey voltou a chamar a atenção dos fãs do Smiths ao lançar uma nova linha de camisetas que substitui o nome da antiga banda pelo seu próprio nome. As peças reproduzem artes inspiradas na identidade visual do grupo britânico, mas trazem apenas o sobrenome do cantor em destaque, iniciativa que rapidamente gerou repercussões nas redes sociais e reacendeu o debate sobre sua relação com o legado da banda. A coleção chega em meio à longa e conturbada história envolvendo Morrissey e seus ex-companheiros de banda, especialmente o guitarrista Johnny Marr, com quem protagonizou desentendimentos públicos ao longo dos anos. Para muitos admiradores, o lançamento foi interpretado como mais um gesto controverso do artista, enquanto outros o enxergam como uma estratégia de marketing ligada à sua carreira solo.
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10: Até aqui o grupo disponibilizou dois poderosos singles.
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2: 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O New Order está de volta ao Brasil para uma apresentação única em São Paulo. O grupo britânico sobe ao palco no Espaço Unimed no dia 25 de novembro, marcando seu retorno ao país após 8 anos. A noite também contará com a participação da banda paranaense Jovens Ateus, responsável pela abertura do espetáculo. Os ingressos já estão disponíveis para o público, com opções de compra online e em pontos de venda físico oficial. Considerado um dos nomes mais influentes da música alternativa, o New Order consolidou sua trajetória ao unir elementos de pós-punk e da música eletrônica, emplacando clássicos como Blue Monday, Bizarre Love Triangle e Age of Consent.

0: Μπριόν. Ok. Agora a gente vai cantar uma opção de música em inglês.
1: Eu vi um putz grila.
2: Que vem, né, gente?
1: A gente vai tocar antes e explicar depois. Se você é pra garotada que tá começando banda nova, hoje em dia eles só cantam em inglês, sabia? Então é assim, o lance é o seguinte, a gente gosta de cantar em português. Mas assim, sabe, a gente sabe cantar...
0: Que coisa, menino!
1: On the way home. Então corta isso, não vai aparecer. Então deixa eu começar o meu rap de novo. Basicamente é o seguinte, hoje em dia todas as bandas estão começam a cantar em inglês, não sei o que, trará, trará. Aí assim, bem, a gente acha que a gente tá no Brasil, é importante cantar em português. E de vez em quando é legal cantar músicas assim em inglês para se divertir e tudo. Mas criar em inglês eu acho uma coisa meio esquisita. E de repente assim, se para todas as bandas iniciantes, tipo assim... Canta em inglês assim, que pelo menos assim fica legal, não com aquele inglês horroroso. Mas o Sepultura é muito bom. Ok. 1, 2.
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7: O documentário sobre a aguardada turnê de reunião do Oasis ganhou novos detalhes e promete mostrar os bastidores de um dos retornos mais comentados do rock. A produção reunirá imagens inéditas dos shows e da convivência entre os irmãos Liam e Noel Gallagher durante a série de apresentações com os ingressos esgotados e estádios ao redor do mundo. O projeto busca registrar não apenas a dimensão dos concertos, mas também os momentos que marcaram a volta da banda ao palco. Além das performances ao vivo, o filme deve oferecer uma visão mais próxima da dinâmica entre os integrantes e do processo que culminou na histórica reunião do Oasis.

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5: Ann Wilson, vocalista da banda Heart, anunciou o lançamento de Consecrated Ground, novo álbum gravado em parceria com sua banda de apoio. O disco chega ao mercado em 14 de agosto e sucede Another Door, de 2023, trazendo 9 faixas que misturam rock pesado, psicodelia, blues e letras marcadas por forte carga emocional. Como prévia do trabalho, a cantora disponibilizou o single I Will Not Be Come Back, que abre o repertório do álbum. Além do lançamento do novo trabalho, Ann Wilson também anuncia uma turnê pela América do Norte, com início em setembro.

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2: Até aqui o grupo disponibilizou dois poderosos singles.
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5: Mais de 2 décadas após transformar as pistas de dança com o Confessions on a Dance Floor de 2005, Madonna retorna ao universo que ajudou a redefinir com o Confessions 2. O novo álbum aposta em uma produção refinada, marcada por faixas contínuas, batidas eletrônicas envolventes e uma sonoridade que equilibra nostalgia e inovação. O trabalho reforça a capacidade da artista de revisitar sua própria história, sem abrir mão da evolução musical, mantendo o foco em canções voltadas para as pistas de dança e para a experiência coletiva que elas proporcionam. Ao longo do disco, Madonna reafirma o status de rainha do pop, ao entregar um repertório coeso, sofisticado e dançante, sustentado por uma produção cuidadosa e interpretações seguras.
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0: UX FM, 27 para 7.
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9: O Deep Purple apresentou Guilt Tripping, terceiro single do aguardado álbum Splat, que chega ao mercado em 3 de julho. A nova faixa veio acompanhada de um videoclipe animado, com visual psicodélico e bem-humorado, inspirado na história imaginária de um encontro entre Deus e Charles Darwin em um pub, onde os dois refletem sobre os rumos da humanidade. Produzido por Bob Ezrin, colaborador de longa data da banda, Splat será o 24º álbum de estúdio do Deep Purple e o segundo com o guitarrista Simon McBride. O disco sucede Equal One, de 2024, e tem sido descrito pelos integrantes como um dos trabalhos mais pesados do grupo nos últimos anos.
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7: Até aqui o grupo disponibilizou dois poderosos singles. 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
2: 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Esse é o BR-106, uma hora direto com versões ao vivo do Rock Brazuca. Abrindo esse bloco com Barão Vermelho, Pense Dance.

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2: Esse é o BR 106, uma hora com o melhor do rock nacional em versões ao vivo. E o BR 106 segue com Cidade Negra, A Estrada.

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0: Ux FM, 1 pras 8.
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0: 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Abrindo esse bloco com Linkin Park, Lost.

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